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1: Diz lá, ficas maluca.
2: 70. Diz mais
1: uma
2: velha.
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3: A vida passou por nós. 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
4: Olha, amor. A Benga está com 60.
2: Como assim? Como assim, placa?
4: O máximo que eu consegui dar hoje.
3: Yeah. Não,
2: vou ficar um bocadinho mais velhinha agora, adeus.
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2: Já.

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0: Aê! Valeu, Jorge.
1: Valeu, cara.
0: Agora foi,
1: papai. O que você fez com a Dona Maria pra ela
0: estar com essa deixa eu namorar sua filha, Dona Maria. Fala comigo!
1: Jorge Thiago Bravo.
0: É nóis, valeu, papai.
1: Obrigado.
0: É nóis.

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1: Cerveira reforça compromisso com sustentabilidade em encontro internacional no Porto.
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1: O Presidente da Câmara Municipal de Vila Nova de Cerveira, Rui Teixeira, participou como orador convidado na Conferência Internacional Uma Abordagem Territorial aos Objetivos de Desenvolvimento Sustentável. O Presidente da Câmara Municipal de Vila Nova de Cerveira, Rui Teixeira, participou como orador convidado numa conferência internacional realizada no Porto, dedicada aos desafios da Agenda 2030 e dos Objetivos de Desenvolvimento Sustentável. O encontro reuniu especialistas e representantes institucionais, nacionais e internacionais para debater o papel dos territórios na construção de comunidades mais resilientes, inclusivas e sustentáveis. Durante a mesa redonda sobre a importância dos governos locais na implementação dos Objetivos de Desenvolvimento Sustentável, Rui Teixeira destacou o papel dos pequenos municípios, defendendo que a proximidade às populações permite conhecer melhor os problemas e agir de forma mais rápida e eficaz. O autarca severense sublinhou ainda que a sustentabilidade depende não apenas de financiamento, mas também de liderança, capacidade de mobilização e criação de parcerias entre autarquias, associações, empresas, escolas, universidades e cidadãos. Na intervenção, Rui Teixeira destacou também o exemplo da Eurocidade Cerveira do Minho, considerando que a cooperação transfronteiriça permite responder de forma integrada a desafios comuns e reforçar a construção de uma Europa mais próxima das populações. A participação de Vila Nova Cerveira neste Fórum Internacional reforça o compromisso do município com políticas públicas orientadas para o desenvolvimento sustentável e para uma governação inovadora e de proximidade. Obras de 730 mil euros para melhorar o sistema de águas residuais em Valença e Caminha. A Águas do Alto Minho está a investir cerca de 730 mil euros na reformulação e melhoria dos sistemas de águas residuais em Caminha e Valença, conforme revelou a empresa. Em comunicado, a Águas do Alto Minho explica que as empreitadas naqueles dois concelhos pretendem reforçar a eficiência, fiabilidade e sustentabilidade do serviço de saneamento. As obras abrangem a remodelação e construção de infraestruturas fundamentais do sistema de drenagem e elevação de águas residuais, incluindo a intervenção em duas estações elevatórias existentes, localizadas em Vilarelho, Conselho de Caminha, e São Pedro da Torre, Conselho de Valença. A par disso, vai ser feita uma nova estação elevatória associada à bacia de drenagem de Cais Urgeira, em Valença. Obras de 730 mil euros para melhorar o sistema de águas residuais em Valença e Caminha. A Águas do Alto Minho está a investir cerca de 730 mil euros na reformulação e melhoria dos sistemas de águas residuais em Caminha e Valença, conforme revelou a empresa. Em comunicado, a Águas do Alto Minho explica que as empreitadas naqueles dois concelhos pretendem reforçar a eficiência, fiabilidade e sustentabilidade do serviço de saneamento. As obras abrangem a remodelação e construção de infraestruturas fundamentais do sistema de drenagem e elevação de águas residuais, incluindo a intervenção em duas estações elevatórias existentes, localizadas em Vilarelho, Conselho de Caminha, e São Pedro da Torre, Conselho de Valença. A par disso, vai ser feita uma nova estação elevatória associada à bacia de drenagem de Cais Urgeira, em Valença. Limpeza do Rio Coura em curso, está em andamento. A intervenção de limpeza e desobstrução do Rio Coura entre a ponte de Vilar de Mouros e o Cais do Pego tem como objetivos melhorar o escoamento do rio, reduzir o risco de cheias, reforçar a segurança de pessoas e bens. Os trabalhos decorrem de forma faseada e com baixo impacto ambiental, incluindo já a limpeza seletiva de cerca de 630 metros do leito do rio. A intervenção é acompanhada por entidades como a Capitania do Porto de Caminha, ICNF, CCDRN e APA, garantindo o cumprimento das normas ambientais e de segurança. Está prevista a conclusão desta limpeza para 14 de novembro de 2026. Agora, a fechar. Vozinha é herói no Mundial e dá agora nome a nova espécie de molusco. De herói dentro das quatro linhas, a nome de uma nova espécie de molusco encontrada por investigadores. Vozinha, guarda-redes de Cabo Verde, mostrou-se ao mundo no Mundial no empate a zero frente à Espanha e desde então a fama parece não esmorecer. Após ganhar milhares de seguidores nas redes sociais, Vozinha dará agora nome a uma nova espécie de molusco. Este molusco, até hoje desconhecido, foi descoberto por investigadores espanhóis que decidiram mostrar fair play. O líder da investigação diz mesmo que o nome pretende homenagear a exibição do guarda-redes de 41 anos na partida frente à Espanha. O molusco agora encontrado e batizado terá como nome científico Aldiza Vozinha. Pronto, nada a acrescentar. Eu fico por aqui, desejo-lhe um ótimo domingo, volto em próximas edições.

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Olá, votos de muito bom dia, bem-vindos à Rádio Cultural de Cerveira. Ficar agora com estas manhãs de domingo, que tarde uma Viana, até por volta do meio-dia. Conto consigo neste bocadinho de fim de semana e este tempo naturalmente nos possa dispensar. Algumas boas sugestões ao longo da manhã, entre as quais destaco a música e os nossos convidados habituais para o programa. A partir das 11 vamos ao encontro do folclore e ter aqui o grupo etnográfico da Associação Cultural da Vila de Paredes de Coura. Boas notícias então para ficarem connosco nesta manhã, um pouco nublada, mas promete trazer bom tempo no resto do domingo. Por isso, fico por aí. Bom dia, bom fim de semana com a Cultural de Cerveira.

Será um domingo pouco nublado, o sol carrega-se de dar algum brilho e as temperaturas gradualmente a subir. Hoje ainda 24 graus a máxima prevista para Cervera, mas a partir de amanhã elas vão subir e muito ao longo da semana para cima dos 30 graus aqui neste litoral mais a norte. Quase a chegar, julho vai entrar com firmeza e tempo de autêntico verão esperados para os próximos dias. Para quem vai estar de férias e entrar, boas perspectivas, o tempo vai ser um excelente aliado.

15 minutos passam das 10, são os primeiros minutos destas manhãs de domingo aqui na Cultural de Cerveira, um programa de Rúmia Viana para as próximas 2 horas. Já sabe, fique bem com esta sua rádio. No amanhã, brilho de sol, as temperaturas vão subir, como já referenciei há pouco. Vamos ter no início de julho muito quente, por isso, aproveite também o fim de semana. Bom dia.

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Para si que nos passou a acompanhar, votos de muito bom dia. Seja bem-vindo aqui à Rádio Cultural de Cerveira, no programa de Rima Viana, nestas manhãs de domingo. Vamos agora conhecer alguns títulos dos jornais que apresentam hoje nas bancas. No Jornal Notícias, ainda é notícia da tragédia que abalou a Venezuela e o mundo. Decorridos quase uma semana sobre o acontecimento, ainda se ouvem gritos de sobreviventes, adiante este diário. No Correio da Manhã, idosos e doentes vítimas de falsos atropelamentos. Grupo atacava à porta dos hospitais e supermercados. Simulavam acidente e exigiam dinheiro aos condutores sob ameaça. Ainda na primeira página deste jornal, alerta para mais uma onda de calor a caminho e julho inicia o mês com temperaturas acima dos 40 graus previstas para algumas regiões. Agora os esportivos, foi uma madrugada com o país acordado para ver Portugal empatar a zero com a Colômbia. Apesar do empate, a equipa portuguesa segue para os 16avos e vai ter a Croácia como adversário na madrugada de quinta para sexta-feira próxima. Em boas mãos, diz a bola, Diogo Costa, nomeado melhor em campo, liderando uma defesa de betão, diz este desportivo. Bem à Croácia, ao título do Record, seleção sofre para empate e o melhor é pensar já no próximo embate. O jogo também ali é pelo mesmo dia pasão, dá destaque ao desempenho da seleção no empate com a Colômbia. No título, Miami vice. Destaque também para o feito de Cabo Verde, apurado para a fase seguinte, agora vai defrontar a Argentina e o sonho continua.

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2: Ficamos agora a 17 minutos, às 11 da manhã, Cultural de Cerveira, Romeu Viana, nestas manhãs de domingo. Não esqueça ainda a segunda parte, que chega logo seguramente a partir das 11. E hoje vamos ao encontro folclórico com um grupo da Associação Cultural e Recreativa da Vila de Paredes de Coura. Por isso, a não perder, fico por aí. Bom dia, bom fim de semana com a Cultural de Cerveira.

Fechamos um minuto e poucos segundos das 11 da manhã. Chegamos assim ao final desta primeira hora. Recordo que ainda vou estar consigo até bem perto do meio-dia e já com os nossos convidados musicais presentes para a segunda parte. A Folclore vem desde Paredes de Coura, é o grupo da Associação Cultural e Recreativa da Vila de Paredes de Coura. Por isso, aproveite, não perca, desfrute uma bela manhã aqui na Cultural de Cerveira.

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0: É o encontro com o folclore, neste caso particular, grupo etnográfico da Associação Cultural e Criativa da Vila de Paredes Coura. Sejam muito bem-vindos, obrigado por terem vindo uma vez mais aqui à Rádio Cultural de Cerveira. Foi fundada em 1983, mas a sua origem vem do tempo do antigo rancho folclórico Miguel Dantas, e a história da sua fundação acontece desde o ano de 1957. Tem assim muito para contar este grupo. Carla, bom dia, obrigado por ter vindo aqui a esta rádio. Tem muito para contar desde destas divulgações, das tradições das gentes do Alto Minho.
1: Exatamente. No início, na segunda metade do século passado, houve um rancho folclórico na vila, o rancho folclórico, como disse muito bem Miguel Dantas. Foi feita uma recolha nesse tempo de canções, de melodias, de letras, de coreografias também, que eram praticadas na altura, e é a partir desse repertório, dessa recolha feita em Paredes de Coura, que depois, anos mais tarde, vem a nascer o grupo etnográfico da Vila de Paredes de Coura.
0: Muito bem, feitas estas apresentações, como devem ser, uma vez mais quero agradecer a presença e a disponibilidade aqui na Cultural Cerveira. Tivemos já uma introdução musical, vamos ao encontro de muita música, podemos esta manhã para ser bem preenchida com a vossa presença. O que é que vamos ouvir agora, Carlos?

0: cor é linda e com esta música ainda fica mais linda, Carla.
1: Sim, cantámo-la com muito prazer, na verdade.
0: É um grupo que tem um repertório e uma identidade muito própria, onde, por exemplo, se destaca, para além destas músicas que acabámos de escutar, temos ainda o Malhão Picado, a Modinha dos Três e a Chula de Presa Cura, todas elas incluídas e englobadas no vosso repertório, não é?
1: Sim, temos duas chulas no nosso repertório, de Paredes de Coura e a Chula dos Montes, também outra dança muito bonita, o Malhão, o Loureiro, o Ramo, tudo muito ligado à natureza e ao amor, que era no fundo os convívios de antigamente, as picardias entre rapazes e raparigas, a desgarrada, e é um bocadinho por aí, as trocas dos pares na dança, depois...
0: Tudo isto faz parte deste vosso convívio, de resto é um grupo muito bem representado, que é a identidade Paredes de Coura. Vocês têm aqui um elemento muito numeroso, temos aqui uma tocata muito bem composta.
1: Ainda faltam aqui alguns elementos. Se calhar falta-nos aqui o Sr. Sérgio Nogueira, para quem mandamos uma saudação muito especial, porque está a atravessar um problema de saúde, mas também é um elemento forte e histórico aqui desde a sua fundação do grupo etnográfico da Associação de Paredes de Coura.
0: E vamos ter a oportunidade então de dedicar uma música a eles.
1: Vamos ter que lhe dedicar uma música.

0: mais do que merecido e com votos de rápidas melhoras, porque de facto quando marcámos a nossa vinda aqui à rádio, ainda o tínhamos aqui connosco.
1: Uhum.
0: Entretanto, faltam-nos também mais alguns elementos ainda e faltam-nos também aqui connosco um casal de amigos da Venezuela, mas que agora são courenses porque moram lá em Paredes de Coura e fazem parte da nossa comunidade. Hoje também não puderam vir, o Gustavo e a Fátima, mas são eles que normalmente tocam viola. Aqui os nossos da viola hoje são dançarinos, mas vieram fazer-nos aqui um favor, não é? De nos acompanhar. Mas temos o Gustavo e a Fátima que acompanham com a viola e com o quatro, que é um instrumento típico da Venezuela, mas que acompanha o cavaquinho, as violas, é um instrumento de cordas, e então também enriquecemos a tocata com mais essa.
2: Quer isto dizer que o vosso grupo cada vez se vai valorizando mais, não é? Através de novos elementos que vão aparecendo e vão começando a fazer parte do vosso elenco.
0: Exatamente. Estamos de portas abertas para quem quiser associar-se, fazer parte. É preciso algum sacrifício para participar nestes tipos de atividades, porque é preciso também alguma disponibilidade, sobretudo aos fins de semana. Quem trabalhar ao fim de semana, mesmo que goste muito deste tipo...
2: Queres dizer que os ensaios são ao final de semana, não é?
0: Os ensaios são à semana, mas depois as atuações acabam,
2: sim.
0: É? Portanto, mesmo que uma pessoa goste muito, mas se por acaso trabalha ao fim de semana, já fica um bocadinho comprometido. Mas estamos de portas abertas e é sempre um prazer integrar novas pessoas. Também temos aqui a Dona Olinda, que também é se calhar hoje é o elemento mais recente aqui presente. Uma senhora que viveu com o marido também toda a vida em França, mas agora regressada, colabora com outras associações também, é muito ativa, mas também com a Associação de Paredes de Coura como membro efetivo aqui da Tocata.
2: Muito bem, é assim que esta Tocata vai vivendo, muito dinâmica, com muito entusiasmo, muita alegria, muita paixão, e é assim que as coisas vão sucedendo com muito êxito, não é, Carla?
0: É isso que procuramos, que as pessoas se sintam bem e quando tocamos e cantamos sentimos prazer, sentimos-nos satisfeitos por estarmos a recordar aquilo que é mais antigo, a valorizar a nossa cultura, as nossas raízes, e neste mundo agora tão global acho que é importante continuarmos a preservar aquilo que nos caracteriza.
2: E trazer para o palco naturalmente aquelas modinhas mais antigas, como agora acabou de frisar a Carla, porque é sempre bom recordar, e muita gente, certamente mais velhos, recordam a cada momento todas estas modas e todas estas características tradicionais de Paredes de Coura e a sua região. Não?
0: Exatamente, exatamente.
2: Vamos então ficar com o novo com música, porque temos aqui a possibilidade de ficar com temas importantes que fazem parte deste currículo de Associação Cultural e Recreativa de Paredes de Coura.
0: Pronto, então agora vamos cantar o Rio Coura, também que nos caracteriza lá a nossa paisagem, não é? Nas margens do qual se faz o festival também, nós somos assim uma aliança entre o passado e o presente. Mas temos uma canção também recolhida lá no concelho dedicada ao Rio Coura e que fala também de Miguel Dantas, que começou por falar desse homem que transformou Paredes de Coura. Então temos aqui uma cantiga que é o Tem Pena, Meu Bem, Tem Pena.
2: Então vamos a isso.

0: Aqui fica outro tema do grupo folclórico Associação Cultural e Recreativa de Paredes de Coura. Carla, falar um bocadinho dos festejos parece-me sempre importante e a destacar, porque é mais uma que acrescenta mais valor e mais riqueza a todos aqueles que podem a possibilidade de sustentar.
1: Exatamente. O nosso grupo é um grupo etnográfico porque tem alguma diversidade dos trajes. Temos os trajes de trabalho, mais simples, feitos de chita, não é? Aquele tecido mais fininho, que era para aguentar o calor do trabalho nos campos. Depois temos alguns trajes de domingo, que eram usados pelas moças e pelas senhoras, sobretudo para ir à missa. Para ir à feira, que também já era um trajar mais distinto, e depois há algum traje assim um bocadinho mais de luxo, digamos, aqueles trajes pretos aqui típicos do Minho, que seriam de algumas senhoras daquelas casas mais ricas de Paredes de Coura, em número reduzido, não é? A maior parte das pessoas andaria com o traje do trabalho, mas temos representado então essas quatro vivências: o dia-a-dia, o ir à feira de 15 em 15 dias em Paredes de Coura, alternado com a feira de Padronelo, que já agora vamos recriar no mês de julho, no dia 25, na freguesia de Padronelo, uma feira que já está extinta, mas que uma vez por ano recriamos no dia 25 de julho, o traje de ir, como disse, à missa, e o traje da senhora rica da casa senhorial.
0: Portanto, não faltam trajes para todos os cenários possíveis, não é? Em cima de palco, e vocês depois, de acordo com o que vão representar, tudo isso vem naturalmente sublinhar toda esta riqueza que apresenta o grupo de Paredes de Coura. O ano vai sensivelmente a meio, ainda temos muitas atuações, vem naturalmente o pico delas a partir de julho e agosto, mas até ao momento tem sido um ano proveitoso no que diz respeito a atuações.
1: Este ano penso que podemos dizer que sim. Isto é sempre um bocadinho incerto, depende dos convites que são feitos, mas na semana passada estivemos em Coimbra, num encontro de etnografia, num dia bastante quente, mas com uma experiência bastante interessante entre os outros grupos participantes. Depois estivemos em Melgaço, no Festival do Alto Minho, no 34º. Temos participado desde a primeira edição, que decorreu em Vila Praia da Âncora, e há 34 anos que o grupo etnográfico da Vila de Paredes de Coura participa nesse encontro. E estivemos também a atuar no nosso concelho na festa no Coura-me, que é uma festa de produtores e produtos locais.
0: Portanto, tem sido um ano muito proveitoso, de resto, como acontece com os outros anteriores, e daqui para a frente elas vão-se acumular e vão-se multiplicar as atuações.
1: Exatamente. Vamos participar na festa de São Bento, em Coçourado, Paredes de Coura, no sábado, e depois iremos a Coimbra também, e terminaremos o ano com o nosso festival em Paredes de Coura, organizado por nós, para assinalar os 50 anos da Associação Cultural
0: E temos datas já definidas?
1: Sim, em princípio vai ser no primeiro fim de semana de outubro. Exatamente, e vai ser assim um fim de semana de comemoração dos 50 anos da associação. O grupo é um bocadinho mais recente, foi formado há alguns anos, poucos mais tarde, mas a associação, que tem outras atividades para além do grupo folclórico, do grupo etnográfico, comemora este ano 50 anos desde a sua fundação, e temos aqui o seu presidente, o atual presidente, que é o seu Francisco Sousa, está ali a tocar o acordeão.
0: Vamos já falar um bocadinho da associação e todas as iniciativas
1: que
0: são levadas
1: a
0: efeito a cargo da associação, mas para já vamos aproveitar a música, porque nós temos uma manhã muito bem preenchida e musicalmente com esta presença destes nossos amigos que vem desde Paredes de Coura.
1: Então vamos tocar o Minha Mãe Eu Quero, que é uma música do nosso repertório, mas que não acompanha nenhuma dança, é mesmo só da tocata. Quando há algum convívio temos a Minha Mãe Eu Quero.

0: Tudo isto sem trabalho, dizem estes amigos, porque claro que sem trabalho não se faz nada, não é, Carla?
1: Exatamente, é isso. É.
0: Agora vou aproveitar de falar com aquele nosso amigo, se não se importa chegar ali à frente do microfone, que é o presidente da Associação Cultural Criativa de Paredes de Coura. Para além do folclore, que vocês dão o respectivo apoio, tem outras atividades ao vosso cargo. Podes falar um bocadinho delas?
2: O futebol dos meus, teatro, uhum. Temos teatro, mas algumas coisas que quando aparece. Tem o telegráfico, tem os dois.
0: Portanto, neste momento tem o teatro ativo, não é? Ou mais ou menos, mais ou menos.
2: Estamos nesta coisa de saídas. De
0: pois, isso é mais, são mais atividades.
2: Mais
0: inverno, mais é isso que eu estava a pensar e realmente questionar-lhe. São atividades mais para tempo mais frio, não é?
2: Exato.
0: Mais recolhidos e o teatro vem mesmo a calhar, não é?
2: Sim.
0: Sempre foi um gosto, ou sempre foi uma identidade também pertencente a Coura e às suas gentes, o teatro e todas essas, e toda essa cultura.
2: Sim, toda a gente gosta de participar. Temos aqui a nossa ensaiadora, que é a ensaiadora do grupo também.
0: A Carla é uma polivalente, ensaiadora do grupo.
1: A associação tem uma história muito rica, em 50 anos, como deve imaginar, não é? Uhum. Algumas das valências agora não estão tão ativas neste momento, mas de facto já teve um passado forte ligado ao teatro, ligado ao coro polifónico, teve um orfeão, temos aqui elementos desse tempo, o professor António... E o Alberto também, Sr. Alberto.
0: Isto são pessoas realmente com dinamismo em Coura, através destas atividades.
1: Vocês tinham 50 anos.
3: Uhum.
1: Já são de, acompanharam a história toda sempre ligados.
0: Pois, e é mesmo estes 50 anos que vão festejar este ano, não é?
1: Exatamente.
0: Muito bem, aquele nosso amigo, então, vamos lá falar um bocadinho. Chega-se aí à frente, faz favor. Está desde o início nesta associação. Como é que tudo aconteceu e como é que resolveram formar a associação?
3: A minha primeira atuação foi no São João, em Braga.
0: Uhum.
3: Tinha eu 12 anos. Com mais três colegas, pensámos nas mais São João. E a partir daí, eu sempre a apanhar a associação, mas o que posso. Então, fui Miguel Dantas passei para a associação e pronto, cá continuamos.
0: E prestes a fazer 50 anos, realmente com muito orgulho no meio disto tudo, não é? E aquele amigo também que está ali com o Correc-Rec, também é do tempo do início.
4: Sim, eu sou da formação, só não está lá o nome porque estavam outros no primeiro. Mas a associação começou com um orfeão. Um orfeão era a parte, tivemos um orfeão muito forte a nível do Norte, e íamos sempre aos encontros do Norte, que era 10 de junho, no dia de Portugal, em várias zonas aqui do Norte, de Braga, Guimarães, Lamego, a Vila do Conde, fomos a vários sítios. E, depois do orfeão, tentou-se criar a associação, foi quando se criou a associação, e durou vários anos, em que o ensaiador era o padre José Maria, que está agora em Valença, e depois quando ele saiu do lado de Paredes de Coura para Valença, o orfeão começou. Pronto, foi outro padre ensaiador, o padre Fernando, mas pronto, começou a morrer até que acabou. E naquela altura tínhamos um grupo de teatro muito forte, fazíamos muitas peças de teatro, agora não tanto, mas tivemos ali uns anos com peças de teatro muito, muito boas. Só que também precisámos de juventude, e às vezes a juventude tem outras atividades, outras maneiras de viver e isso, e às vezes não aderem tanto, e aderem sempre os mais velhos, apesar de termos bastante
0: mas
4: juventude.
0: O teatro é sempre um espelho agradável para quem assiste a espetáculos.
4: Agora
0: está
4: mais parado,
0: não é?
4: Um bocado a parte de teatro, uhum. Mas tivemos um teatro bastante forte na associação, e para entretanto integramos o rancho que tinha parado.
0: E há que recuperar todas essas atividades, porque é assim que as coisas se vão fazendo, com este entusiasmo que vocês dedicam.
4: Dificuldade, que ao princípio não tínhamos sede, andávamos com a casa às costas. E
0: agora já tem.
4: Agora já temos, mas já tivemos a sede outra vez.
0: E é uma coisa...
1: Provisória.
4: Pensámos que nos vão ceder outra nova que a Câmara está a fazer.
0: Antes de voltarmos à música, diga uma coisa, como é que funciona em termos associativos, a cotização, tem sócios, como é que a associação funciona?
4: Dizer, as pessoas estão direito, são sócios, mas não, ao princípio, no início, pensou-se em cotas, isso, mas depois não... É gratuito, não temos conta. Pronto, vivemos de alguns subsídios da
0: tanto Câmara, a Câmara dá algum apoio, naturalmente, não é?
4: E no outro dia atuámos nessa feira mostra de Paredes de Coura, e pronto, a Câmara patrocina para os rechos de fora que vêm, e para nós, e alguns subsídios de outras coisas. Quando temos saídas, umas é trocas, é intercâmbios.
0: Exatamente, isto é uma tecla que eu bato sempre com o folclore, infelizmente, para os grupos folclóricos, porque em matéria de apoios e receitas elas são praticamente nulas, não é? Vão valendo algumas iniciativas, que não, eu estou-me a recordar, por exemplo, dos feirões, não sei se em Coura também é isso.
4: Nessa feira de, nós chamávamos a Feira Mostra, agora uhum. O nome é o Coura, mas a Feira Mostra, o nome de Feira Mostra fica sempre. Tem barraquinhas de todas as associações.
0: Exatamente.
4: Que nós tivemos,
0: e aí é que
4: e
0: podem
4: aí vamos
0: ir
4: angariar os fundos,
0: recolhendo os fundos, exatamente.
4: E também em fevereiro, no Carnaval, fazemos ao intrudo, na segunda-feira para terça-feira, fazemos a, não é feira, é as sopas.
1: O intrudo supeiro.
4: O intrudo supeiro. E, que nos dá
0: e antes, porque é que não fazem uma matança de porco? Nunca experimentaram, Carla.
4: Não, isso...
0: também é uma fonte de receita, não é? O serrabulho e por fora.
4: Também cantámos o Reis pela.
0: Ah, exatamente, cantar também.
4: Também é uma vera que nos vai ficar, não dá.
0: Portanto, tudo isto junto.
4: Além do convívio, ganhámos algumas caras.
0: Exatamente. E tudo isto junto são os eurinhos que vão amealhando e que falta que eles fazem, não é, Carla?
4: Sim, sim.
0: Porque há toda uma manutenção a ter, normalmente os fatos, trajes. É cada um cuida de si, né? Do seu traje.
4: Sim, sim, depois fica com o traje, mas são, pertence quase todos,
0: claro.
4: Todos da associação. Quando saem, têm que entregar o traje, não é? Vai servindo para outras pessoas. Às vezes os intercâmbios, locações ficam um bocado caras, depende da distância, outras são mais baratas.
0: As permutas, infelizmente, é o que vai acontecendo, para minimizar um bocadinho todas essas despesas, não é? Porque há sempre outras, nomeadamente os transportes, tudo isso, e cada vez e cada ano que passa acabam por ser mais caros, não é? E as receitas são gratuitas e mesmo assim há pessoas que...
4: Tem que ser tudo muito bem organizado, tudo
0: exatamente.
4: Bem contado para não falhar nada e para haver sempre dinheiro
0: para as principais
4: coisas e pronto, é a vida de uma associação, não é só a nossa, são todas as pessoas.
0: É uma associação sem fim lucrativo, não é? Muito bem, vamos continuar com música. Esta alegria é que hoje patente aqui na Cultural de Cerveira. Estes nossos amigos vêm desde Preços Cor, representam um grupo da Associação Cultural e Recreativa daquela vila.
1: Pronto, então agora vamos cantar a Maria Alice, que é também uma cantiga tradicional aqui do grupo etnográfico.

0: Mas que lindas músicas vocês apresentam, Carla. Isto é a prova que vocês fizeram a pesquisa em devido tempo, não é? E recolheram estas músicas que realmente são a alegria do povo no meio disto tudo.
1: Exatamente, é uma pena não as darmos a conhecer, porque é algo que é muito típico do nosso concelho, sim.
0: Vocês têm um repertório para cerca de uma hora e tal, se for o caso disso.
1: Sim, temos cerca de 18 canções e danças, mas numa atuação fazemos sempre 8, 9, porque costumam ser 30 minutos, mais ou menos.
0: Portanto, os ensaios, disse-me há pouco, que são efetuados durante a semana, tem um dia próprio, não é?
1: Durante a semana, normalmente à sexta-feira, mas às vezes também fazemos alguma alteração, depois as pessoas estão lá todas, vamos combinando.
0: E agora nesta altura praticamente não é ensaio,
1: agora é,
0: passam por cima do palco no caso das atuações,
1: não é? Estamos preparados é para as atuações. Só dizer-lhe que o Sr. Alberto foi mandador do rancho durante muitos anos,
0: uhum.
1: É uma figura incontornável no folclore em Paredes de Coura e no concelho, mas agora este ano temos também um jovem que teve a coragem de assumir e aqui com o apoio que sente por parte do Sr. Alberto tem enfrentado o palco com muita dignidade. É uma figura muito, muito positiva e um exemplo que devemos seguir é o André, ele está ali, o André Sousa.
0: André?
1: É um jovem.
0: Vamos conhecer
1: facto.
0: Este amigo, nós estamos aqui com muitas caras novas, não é? Porque a última vez que vieram.
1: E acho que é um orgulho termos assim um jovem tão jeitoso, tão bonito.
0: Então, meu amigo, como é que o Jorge, né?
1: André.
0: Como é que o André resolveu ir para o folclore? De onde é que veio esse entusiasmo e essa paixão?
2: Então, esta parte de folclore já vem de família, já temos uma família, já faz parte do outro rancho, e mesmo neste rancho, neste grupo, já temos muita família e faz parte do rancho. E depois já tinha, a minha irmã já dançava quando era mais nova, e depois eu ia aos ensaios, ia ver, até que me chamaram para o palco, comecei, e gostei, já estou desde aí para aí há 7 anos, e pronto, e agora começaram, surgiu a oportunidade, no fim do ano passado, surgiu a oportunidade, aceitei, e agora vou aprendendo e vão me ensinando e vamos tentando levar o...
0: Exatamente. Oh, Carla, mas que boa recruta que vocês tiveram com estes elementos. Tiveram estes amigos.
1: Aqui.
0: Também uma irmã que também entrou seguramente há pouco tempo, que toca viola, é isso?
3: Assim, eu estou a tocar viola, mas normalmente danço.
1: São o par da frente.
0: Uhum. E então também, é como o Mano, essa paixão, já vem de família.
3: Família aqui no grupo. Que entretanto a vida levou-os para outros caminhos, mas pronto, sempre tivemos esta paixão, estou no grupo desde 2015 e temos que continuar.
0: Isto é bom ver esta gente jovem que vai renovando o grupo e é sempre necessário, não é? Para preservar e naturalmente também ser longa esta vida ao serviço de folclore, e vocês nesse aspecto estão muito orgulhosos por aquilo que vem servindo ao público.
1: Exatamente. Temos tentado fazer um diálogo entre a experiência, porque mesmo assim os mais experientes estão aqui em grande número e são eles que sustentam de facto o grupo, mas ao mesmo tempo esta energia, esta beleza, esta força, novas ideias que vêm desta juventude é o que dão alguma esperança de continuidade.
0: Exatamente, há aqui uma mistura de gente mais adulta, outros mais jovens.
1: Exato.
0: Tudo isto fornece um equilíbrio importante, não é, Paulo?
1: Neste momento o André dança com a Joana, que também é outra menina muito talentosa, faz parte das Coura Voce, por exemplo,
0: uhum.
1: Já ouviu falar certamente do coro lá de Paredes de Coura. O senhor aqui, Alberto, dança atualmente com a neta, o que também é um momento muito significativo, simbólico, não é? Portanto, tentámos combinar, eu acompanho aqui o meu filho, que é o que está aqui a tocar, mas dizer, temos aqui, há muitas relações.
0: Há aqui fortes ligações familiares.
1: Exatamente.
0: E é bom, não é? Porque assim vai uma pessoa, vai outra da família e tudo isso conjugado.
1: Exato.
0: Realmente acaba por resultar.
1: É.
0: E está a ser realmente um convívio salutar aqui na Cultural de Cerveira, nesta manhã de domingo, bem de Coura, a Associação Cultural Recreativa de Paredes de Coura, trazem alegria, paixão, entusiasmo e a música é com eles.
1: É, se calhar íamos propor-lhe uma coisa um bocadinho diferente, íamos-lhe cantar aqui uma coisa que são os Rumeirinhos.
0: Uhum,
1: e então, os Rumeirinhos, porque nós na participação que vamos fazer em Coçourado, em São Bento, na festa de São Bento, é uma das maiores romarias de Paredes de Coura e as pessoas têm muita devoção a São Bento e durante todo o ano, mas na semana da festa então visivelmente, vão a pé até à Capelinha de São Bento com as suas promessas, a sua devoção. E então esta tradição dos romeirinhos é muito, também muito forte lá no concelho, quer para São Bento, quer para a Senhora do Livramento, na freguesia de Formariz.
0: Formariz, exatamente.
1: Onde iam pedir, sobretudo, para livrar os moços da tropa, não era? De serem militares, e para outras capelas também do concelho. E esta tradição de ir, no fundo, é ir a rezar cantando, não é? Pedindo. E nós, hoje, trazemos aqui um pouquinho as quadras, mas no dia da festa, antes da nossa atuação em palco, vamos recriar também esse momento dos romeiros. Fazemos a chegada, aquele percurso, Senhor São Bentinho, estamos a chegar. Depois entra-se no adro, dá-se 9 voltas. À capela, que era assim a tradição, e depois cantam-se mais algumas quadras de despedida, agradecendo ao santo o dom concedido. E então, se calhar, cantávamos aqui um bocadinho então, dos romeirinhos.
0: Romeirinhos.

0: Mas que linda música, era assim que os romeiros percorriam a estrada, né? Junto, com a finalidade de chegarem à capela e fazerem lá as suas preces.
1: Sim, há aqui pessoas, muitas, que participaram nos romeiros. Levava-se um cesto com uma merenda, não é? Quem prometia depois tinha que agradecer às pessoas.
0: Então, lembrar, portanto, isto é o vosso caso, mas também há os romeiros de São João de Arga, não é? Também é muitos que estão muito conhecidos.
1: São conhecidos e penso que é para a semana. Vi também um programa no sábado à noite que vão lá cantar-se romeiros, as cantadeiras do Neiva.
0: É muito bom recuperar estas tradições antigas que os nossos antepassados faziam por ocasião das festas e romarias, e é importante vocês também trazerem para o vosso painel de atuações estas melodias, não é?
1: Exatamente. É a memória do nosso povo, é aquilo que nos caracteriza e é isso que tentamos preservar.
0: Muito bem, vamos ficar com outro tema, agora com instrumentos, porque depois vamos preparar as despedidas. Infelizmente o tempo vai escasseando, mas ainda temos margem para ficarmos com música.
1: Então, se calhar, vamos cantar a Modinha dos Três, que falou-nos disso quando chegámos.
0: É uma das músicas vossas favoritas.
1: É uma música de entrada em que os pares se apresentam ao público antes de começarem propriamente a dançar, mas fazem ali uma apresentação em cima do palco muito bonita, em V, e é então isso que vamos interpretar.
0: Vamos lá.

0: uma música bem vestidinha, e eu imagino em palco. Não é,
1: sim, é da apresentação, é quando os pares entram no palco e se apresentam.
0: Cheios depois de, logo no início, cheios de ritmo, não é?
1: Cheios de ritmo, é. Todo, para começar, é para aquecer.
0: É para ganhar balanço para o que vem a seguir. É.
1: Há várias coreografias e o nosso grupo etnográfico é um bocadinho diversificado até nesse ponto. Tem algumas um bocadinho mais calmas, foi a recolha que foi feita, não é? Algo mais bailado, quase mais poético, não sempre tão batido como às vezes vemos, mas era assim a tradição também.
0: Diz uma coisa, o vosso grupo tem música gravada, algum CD editado? Eu lembro, por exemplo, daqueles discos antigos do folclore do Miguel Dantas, não é? E não me lembro, não recordo, era criança. Mas, no entanto, não sei se o vosso grupo, no momento atual, tem alguma música editada.
2: Tem um CD que já foi gravado, eu não sei, naquela altura não fazia parte, mas tem um CD gravado.
0: Eu digo isto porque é sempre bom que vocês tivessem essas músicas para as pessoas adquirirem o vosso trabalho, apreciarem, desfrutarem, porque é muito bonito ir ao encontro destas recolhas.
1: Exato,
0: antigas, não é?
1: Há trabalho gravado, mas já com alguns anos. Mas sim, está, isso está tudo registado.
0: Será a altura de pensarem nisso, ou não é para já?
1: Pronto, é um desafio que nos lança aqui, claro. Para
0: exatamente, um dos objetivos que eu ia perguntar, qual é o vosso sonho, assim, a curto, médio prazo, mas também a gravação de um trabalho vosso passaria para aí os vossos planos, ou não, ou para já ainda é cedo?
1: Está-nos aqui a desafiar, podemos amadurecer a ideia, não é? Porque, de facto, isso já existe e está com uma boa qualidade. Agora seria com novas vozes, novos instrumentos também seria enriquecedor.
0: E mais apoios, porque sem isso as coisas tornam-se muito mais complicadas.
1: Exatamente. Mas
0: você, nesse aspecto, tem boas razões para andarem felizes, porque a Câmara tem contribuído, tem apoiado bastante o vosso grupo, e para nisso vêm aquelas iniciativas que vocês levam a efeito ao longo do ano, não é?
1: Exato, não nos podemos queixar a esse nível.
0: Ainda bem. Estamos então no parte final deste programa, com esta alegria toda que vem de Presos Coura, através do seu grupo da Associação Cultural e Recreativa daquela vila aqui do Alto Minho. Quero agradecer uma vez mais antecipadamente a vossa presença, Carla. Não sei o que é que vamos ouvir, não sei se é ouvir a geral, como de resto acontece, ou tem outro tema.
1: Ouvir a geral, mas se calhar vamos terminar com a Rosinha de Paredes de Coura, que também é uma nossa versão bastante querida por todos nós.
0: Pronto, uma vez mais agradeço a vossa presença hoje aqui na Cultural de Cerveira.
1: Muito obrigada por nos ter recebido.
0: Sempre ao dispor, e se conhecer os vossos planos, sabendo que em setembro, não é? Que vão ter a vossa festa.
1: Início de outubro.
0: 6 de outubro.
1: Então dedicámos esta última a todos os coreenses em geral, mas ao senhor Sérgio Nogueira em particular, com votos de rápidas melhoras.
0: Que ele deve estar a ouvir certamente. Muito obrigado.

0: E pronto, chegamos assim ao final deste espaço. Foram as manhãs de domingo, o programa de Romeu Viana aqui na Cultural de Cerveira. Obrigado pela preferência que nos deu. Resta-me já a condição de um bom domingo, bom almoço e bom resto de fim de semana.
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2: Segundo Festival de Música Terras de Cervaria.
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2: Em julho, 6 concertos diferentes em espaços patrimoniais de interesse. Do amanhecer no topo da montanha ao jazz, em conventos escolares, o Terras de Cervaria quebra todos os preconceitos ao fundir o rigor do erudito com a alma do tradicional. Dia 12 de julho, o Acordar do Cervo. Monte do Cervo, às 6 horas e 12 minutos. No dia 15, Prata da Casa. Igreja Paroquial de Loivo, às 21 horas. Dia 19, jazz no convento com o trio Maria João Leite, convento de Sampaio, às 19h30. Dia 20, Songs Lis and Love, com Ana Vieira Leite, Frederico Projeto e Pedro Lopes. Palco das Artes, às 21 horas. Dia 23, Histórias com Música, o Pedro e o Lobo, com quinteto Gerações e narrador Mário Azevedo. Bienal Cerveira, às 19h30. Finalmente, dia 26 de julho, Atrás de um Nome, com Raquel Martinez e José Trigo e Orquestra FMTC. Palco das Artes, 21 horas. A apresentação do programa desta segunda edição do Terras de Cervaria decorreu na passada quinta-feira no Palco das Artes, com a presença do Presidente da Câmara, Rui Teixeira, da diretora artística do Terras de Cervaria, Beatriz Fernandes, e do diretor executivo do Terras de Cervaria, Tiago Anjinho. Obras de 730 mil euros para melhorar o sistema de águas residuais em Valença e Caminha. A Águas do Alto Minho está a investir cerca de 730 mil euros na reformulação e melhoria dos sistemas de águas residuais em Caminha e Valença, conforme revelou a empresa. Em comunicado, a Águas do Alto Minho explica que as empreitadas naqueles dois concelhos pretendem reforçar a eficiência, viabilidade e sustentabilidade do serviço de saneamento. As obras abrangem a remodelação e construção de infraestruturas fundamentais do sistema de drenagem e elevação de águas residuais, incluindo a intervenção em duas estações elevatórias existentes, localizadas em Vilarelho, Conselho de Caminha, e São Pedro da Torre, Conselho de Valença. A par disso, vai ser feita uma nova estação elevatória associada à bacia de drenagem de Cais Urgeira, em Valença. Obras de 730 mil euros para melhorar o sistema de águas residuais em Valença e Caminha. A Águas do Alto Minho está a investir cerca de 730 mil euros na reformulação e melhoria dos sistemas de águas residuais em Caminha e Valença, conforme revelou a empresa. Em comunicado, a Águas do Alto Minho explica que as empreitadas naqueles dois concelhos pretendem reforçar a eficiência, fiabilidade e sustentabilidade do serviço de saneamento. As obras abrangem a remodelação e construção de infraestruturas fundamentais do sistema de drenagem e elevação de águas residuais, incluindo a intervenção em duas estações elevatórias existentes, localizadas em Vilarelho, Conselho de Caminha, e São Pedro da Torre, Conselho de Valença. A par disso, vai ser feita uma nova estação elevatória associada à bacia de drenagem de Cais Urgeira, em Valença. Limpeza do Rio Coura em curso. Está em andamento a intervenção de limpeza e desobstrução do Rio Coura entre a ponte de Vilar de Mouros e o Cais do Pego. Tem como objetivos melhorar o escoamento do rio, reduzir o risco de cheias, reforçar a segurança de pessoas e bens. Os trabalhos decorrem de forma faseada e com baixo impacto ambiental, incluindo já a limpeza seletiva de cerca de 630 metros do leito do rio. A intervenção é acompanhada por entidades como a Capitania do Porto de Caminha, ICNF, CCDRN e APA, garantindo o cumprimento das normas ambientais e de segurança. Está prevista a conclusão desta limpeza para 14 de novembro de 2026. Agora, a fechar. Na Austrália, um rapaz de 12 anos deu um novo significado à expressão ir a correr para a escola. O jovem Nathaniel estava a sair de um autocarro público em Melbourne quando as portas traseiras fecharam de repente. O problema? O braço e a mochila ficaram completamente presos. Sem ver o que tinha acontecido, o motorista arrancou. O rapaz foi arrastado ao longo de 350 metros no meio do trânsito. Para não bater no chão, o jovem teve de levantar as pernas e segurar-se com toda a força a uma barra interior da porta, enquanto o veículo passava a arrasar os carros estacionados. O susto só terminou na paragem seguinte, quando o motorista finalmente percebeu a situação e abriu as portas. Apesar do trauma psicológico e do susto de uma vida, o jovem não sofreu qualquer ferimento físico e sobreviveu para contar a história. É caso para dizer, uma viagem que correu mesmo sobre rodas. Eu fico por aqui, desejo-te um ótimo domingo, volto em próximas edições.
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Carneiro, hoje no trabalho, terá maior poder de realização. Que bom! Touro, seja prudente, saiba esperar pelo melhor momento para agir. Calminha. Gêmeos, seja otimista, lembre-se que seu anjo da guarda olha sempre, mas sempre por si. Eu sei e sou grata. Caranguejo, hoje pode enfrentar dificuldades no trabalho, preste atenção àquilo que faz. Leão, hoje pode receber uma notícia importante. Que bom, que seja muito, muito boa. Virgem, resolva assuntos pendentes. Uma fase da sua vida está a terminar. Mas pensa que quando uma coisa acaba, outra começa, está bem? Balança, seja mais prudente com o seu dinheiro. Pode ter alguns contratempos. Ah, pois é, pois é. Escorpião, hoje pode ter alguma dificuldade em lidar com os desafios, mas vai resolver tudo. Sagitário, hoje pode sentir-se um pouco melancólico. Anime-se, vamos lá, não quero ver assim. Capricórnio, atenção, é possível que algumas situações o deixem nervoso. Relaxe, respire fundo. Aquário, evite as discussões, mantenha a calma, você é capaz, eu sei que sim. Peixes, pode ter maior dificuldade em concluir as suas tarefas hoje, aprenda a dizer não, está bem? E os signos mais favorecidos hoje são Carneiro e Gêmeos. E os que estão assim um bocadinho nada menos bem são Capricórnio e Sagitário. 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
1: Cerveira reforça compromisso com sustentabilidade em encontro internacional no Porto.
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1: O Presidente da Câmara Municipal de Vila Nova de Cerveira, Rui Teixeira, participou como orador convidado na Conferência Internacional Uma Abordagem Territorial aos Objetivos de Desenvolvimento Sustentável. O Presidente da Câmara Municipal de Vila Nova de Cerveira, Rui Teixeira, participou como orador convidado numa conferência internacional realizada no Porto, dedicada aos desafios da Agenda 2030 e dos Objetivos de Desenvolvimento Sustentável. O encontro reuniu especialistas e representantes institucionais, nacionais e internacionais para debater o papel dos territórios na construção de comunidades mais resilientes, inclusivas e sustentáveis. Durante a mesa redonda sobre a importância dos governos locais na implementação dos Objetivos de Desenvolvimento Sustentável, Rui Teixeira destacou o papel dos pequenos municípios, defendendo que a proximidade às populações permite conhecer melhor os problemas e agir de forma mais rápida e eficaz. O autarca severense sublinhou ainda que a sustentabilidade depende não apenas de financiamento, mas também de liderança, capacidade de mobilização e criação de parcerias entre autarquias, associações, empresas, escolas, universidades e cidadãos. Na intervenção, Rui Teixeira destacou também o exemplo da Eurocidade Cerveira do Minho, considerando que a cooperação transfronteiriça permite responder de forma integrada a desafios comuns e reforçar a construção de uma Europa mais próxima das populações. A participação de Vila Nova de Cerveira neste Fórum Internacional reforça o compromisso do município com políticas públicas orientadas para o desenvolvimento sustentável e para uma governação inovadora e de proximidade. Obras de 730 mil euros para melhorar o sistema de águas residuais em Valença e Caminha. A Águas do Alto Minho está a investir cerca de 730 mil euros na reformulação e melhoria dos sistemas de águas residuais em Caminha e Valença, conforme revelou a empresa. Em comunicado, a Águas do Alto Minho explica que as empreitadas naqueles dois concelhos pretendem reforçar a eficiência, fiabilidade e sustentabilidade do serviço de saneamento. As obras abrangem a remodelação e construção de infraestruturas fundamentais do sistema de drenagem e elevação de águas residuais, incluindo a intervenção em duas estações elevatórias existentes, localizadas em Vilarelho, Conselho de Caminha, e São Pedro da Torre, Conselho de Valença. A par disso, vai ser feita uma nova estação elevatória associada à bacia de drenagem de Cais Urgeira, em Valença. Obras de 730 mil euros para melhorar o sistema de águas residuais em Valença e Caminha. A Águas do Alto Minho está a investir cerca de 730 mil euros na reformulação e melhoria dos sistemas de águas residuais em Caminha e Valença, conforme revelou a empresa. Em comunicado, a Águas do Alto Minho explica que as empreitadas naqueles dois concelhos pretendem reforçar a eficiência, fiabilidade e sustentabilidade do serviço de saneamento. As obras abrangem a remodelação e construção de infraestruturas fundamentais do sistema de drenagem e elevação de águas residuais, incluindo a intervenção em duas estações elevatórias existentes, localizadas em Vilarelho, Conselho de Caminha, e São Pedro da Torre, Conselho de Valença. A par disso, vai ser feita uma nova estação elevatória associada à bacia de drenagem de Cais Urgeira, em Valença. Limpeza do Rio Coura em curso. Está em andamento a intervenção de limpeza e desobstrução do Rio Coura entre a ponte de Vilar de Mouros e o Cais do Pego. Tem como objetivos melhorar o escoamento do rio, reduzir o risco de cheias, reforçar a segurança de pessoas e bens. Os trabalhos decorrem de forma faseada e com baixo impacto ambiental, incluindo já a limpeza seletiva de cerca de 630 metros do leito do rio. A intervenção é acompanhada por entidades como a Capitania do Porto de Caminha, ICNF, CCDRN e APA, garantindo o cumprimento das normas ambientais e de segurança. Está prevista a conclusão desta limpeza para 14 de novembro de 2026. agora a fechar. Vozinha é herói no Mundial e dá agora nome a nova espécie de molusco. De herói dentro das quatro linhas, a nome de uma nova espécie de molusco encontrada por investigadores. Vozinha, guarda-redes de Cabo Verde, mostrou-se ao mundo no Mundial no empate a zero frente à Espanha e desde então a fama parece não esmorecer. Após ganhar milhares de seguidores nas redes sociais, Vozinha dará agora nome a uma nova espécie de molusco. Este molusco, até hoje desconhecido, foi descoberto por investigadores espanhóis que decidiram mostrar fair play. O líder da investigação diz mesmo que o nome pretende homenagear a exibição do guarda-redes de 41 anos na partida frente à Espanha. O molusco agora encontrado e batizado terá como nome científico Aldiza Vozinha. Pronto, nada a acrescentar. Eu fico por aqui, desejo um ótimo domingo, volto em próximas edições.
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1: Olá, caro consumidor, seja muito bem-vindo a mais uma rubrica da DECO. Hoje vamos falar sobre apoio ao cliente nos canais digitais. No mundo cada vez mais digital, falar com uma empresa deveria ser fácil. Mas será que é mesmo assim? Um estudo recente da DECO vai lançar algumas dúvidas. Foram analisados os sistemas de apoio ao cliente de 24 empresas em áreas diversas, como as comunicações, energia, a banca, saúde, comércio online e turismo. O objetivo foi simples, perceber se os canais digitais estão realmente a ajudar os consumidores, sendo que a maioria das empresas ficou entre o mau e o razoável, o que não é nada animador. Hoje em dia, quando precisamos de ajuda, somos quase sempre encaminhados para formulários online ou para chatbots, aqueles assistentes virtuais que prometem respostas rápidas. O problema é que, muitas vezes, esses sistemas complicam mais do que ajudam. Percursos longos, menus atrás de menus e poucas oportunidades para explicar de forma clara o nosso problema. Em muitos casos, os chatbots funcionam apenas como uma triagem. Em vez de resolver, empurram o consumidor para perguntas frequentes ou para novos formulários. E o mais preocupante é que nem sempre permitem registar uma reclamação diretamente naquele sítio. Há ainda outra tendência que levanta alertas. O tradicional apoio ao cliente parece estar a desaparecer dos sites. Em vez disso, surgem palavras como ajuda, dúvidas ou opiniões. Pode parecer apenas uma mudança de nome, mas na prática torna menos claro onde e como o consumidor pode exercer os seus direitos. Para além disso, nem todos os consumidores são tratados da mesma forma. Quem tem contas premium ou está registado em determinadas plataformas pode ter respostas mais rápidas e soluções mais eficazes. Ou seja, cria-se uma diferença no acesso ao apoio, algo que deveria ser igual para todos. Perante este cenário, a DECO deixa um alerta importante. A digitalização, que deveria simplificar, está a tornar o contacto com as empresas mais difícil. A associação defende, por isso, que o acesso a um interlocutor humano deve continuar a ser a base do apoio ao cliente e não uma possibilidade residual. Deve ser um direito. Além disso, evitar discriminação no atendimento, disponibilizar contactos visíveis, como telefone e e-mail, e informar sempre quando estamos a falar com um assistente virtual, são também recomendações que a DECO dirige ao governo e às empresas. A mensagem é simples e direta. O apoio ao cliente existe para resolver problemas, e não para deixar os consumidores perdidos, frustrados, ou como se costuma dizer, a falar para o boneco. Para estas e mais informações, pode contar com o apoio da DECO Minho através do número de telefone 258-821-083 ou através do endereço eletrónico deco.minho@deco.pt. Obrigada por estar desse lado e até breve.

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Olá, estou na pista de dança de Super Kizomba FM. Esta edição apresenta algumas particularidades, a primeira das quais a estreia do DJ Alves, que nos vai trazer a Kizomba Mix de maio de 2026. Mas apresenta também a particularidade de todos os temas serem produzidos por este DJ. Repito, DJ Alves. Fica à vossa apreciação enquanto dançam. 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

0: Foi a pista de dança de Super Kizomba FM que agora está a encerrar. Hoje apresentamos a Kizomba Mix de maio de 2026 com total responsabilidade do DJ Alves, quer na mistura, quer na produção de todos os temas que integram este trabalho. Está assim fechada esta pista de dança. Obrigado por terem estado aí e continuação de um super fim de semana.
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1: Segundo Festival de Música Terras de Cervaria.
2: Notícias com Rui Vaz Carpinteira.
1: Em julho, 6 concertos diferentes em espaços patrimoniais de interesse. Do amanhecer no topo da montanha ao jazz, em conventos seculares, o Terras de Cervaria quebra todos os preconceitos ao fundir o rigor do erudito com a alma do tradicional. Dia 12 de julho, o Acordar do Cervo. Monte do Cervo, às 6 horas e 12 minutos. No dia 15, Prata da Casa. Igreja Paroquial de Loiva, às 21 horas. Dia 19, jazz no convento com o trio Maria João Leite, convento de Sampaio, às 19h30. Dia 20, Songs Lis and Love, com Ana Vieira Leite, Federico Projeto e Pedro Lopes. Palco das Artes, às 21 horas. Dia 23, Histórias com Música, o Pedro e o Lobo, com quinteto Gerações e narrador Mário Azevedo. Bienal Cerveira, às 19h30. Finalmente, dia 26 de julho, Atrás de um Nome, com Raquel Martinez e José Trigo e Orquestra FMTC. Palco das Artes, 21 horas. A apresentação do programa desta segunda edição do Terras de Cervaria decorreu na passada quinta-feira no Palco das Artes, com a presença do Presidente da Câmara, Rui Teixeira, da Diretora Artística do Terras de Cervaria, Beatriz Fernandes, e do Diretor Executivo do Terras de Cervaria, Tiago Anjinho. Obras de 730 mil euros para melhorar o sistema de águas residuais em Valença e Caminha. A Águas do Alto Minho está a investir cerca de 730 mil euros na reformulação e melhoria dos sistemas de águas residuais em Caminha e Valença, conforme revelou a empresa. Em comunicado, a Águas do Alto Minho explica que as empreitadas naqueles dois concelhos pretendem reforçar a eficiência, fiabilidade e sustentabilidade do serviço de saneamento. As obras abrangem a remodelação e construção de infraestruturas fundamentais do sistema de drenagem e elevação de águas residuais, incluindo a intervenção em duas estações elevatórias existentes, localizadas em Vilarelho, Conselho de Caminha, e São Pedro da Torre, Conselho de Valença. A par disso, vai ser feita uma nova estação elevatória associada à bacia de drenagem de Cais Urgeira, em Valença. Obras de 730 mil euros para melhorar o sistema de águas residuais em Valença e Caminha. A Águas do Alto Minho está a investir cerca de 730 mil euros na reformulação e melhoria dos sistemas de águas residuais em Caminha e Valença, conforme revelou a empresa. Em comunicado, a Águas do Alto Minho explica que as empreitadas naqueles dois concelhos pretendem reforçar a eficiência, fiabilidade e sustentabilidade do serviço de saneamento. As obras abrangem a remodelação e construção de infraestruturas fundamentais do sistema de drenagem e elevação de águas residuais, incluindo a intervenção em duas estações elevatórias existentes, localizadas em Vilarelho, Conselho de Caminha, e São Pedro da Torre, Conselho de Valença. A par disso, vai ser feita uma nova estação elevatória associada à bacia de drenagem de Cais Urgeira, em Valença. Limpeza do Rio Coura em curso, está em andamento a intervenção de limpeza e desobstrução do Rio Coura entre a ponte de Vilar de Mouros e o Cais do Pego. Tem como objetivos melhorar o escoamento do rio, reduzir o risco de cheias, reforçar a segurança de pessoas e bens. Os trabalhos decorrem de forma faseada e com baixo impacto ambiental, incluindo já a limpeza seletiva de cerca de 630 metros do leito do rio. A intervenção é acompanhada por entidades como a Capitania do Porto de Caminha, ICNF, CCDRN e APA, garantindo o cumprimento das normas ambientais e de segurança. Está prevista a conclusão desta limpeza para 14 de novembro de 2026. Agora, a fechar. Na Austrália, um rapaz de 12 anos deu um novo significado à expressão ir a correr para a escola. O jovem Nathaniel estava a sair de um autocarro público em Melbourne quando as portas traseiras fecharam de repente. O problema? O braço e a mochila ficaram completamente presos. Sem ver o que tinha acontecido, o motorista arrancou. O rapaz foi arrastado ao longo de 350 metros no meio do trânsito. Para não bater no chão, o jovem teve de levantar as pernas e segurar-se com toda a força a uma barra interior da porta, enquanto o veículo passava a arrasar os carros estacionados. O susto só terminou na paragem seguinte, quando o motorista finalmente percebeu a situação e abriu as portas. Apesar do trauma psicológico e do susto de uma vida, o jovem não sofreu qualquer ferimento físico e sobreviveu para contar a história. É caso para dizer, uma viagem que correu mesmo sobre rodas. Eu fico por aqui, desejo-lhe um ótimo domingo, volto em próximas edições.
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